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1: Esta semana no Express News, o eleitorado suíço rejeita a iniciativa dos 10 milhões de habitantes e aprova a alteração da lei do serviço civil. A Basileia Cidade é o primeiro cantão a introduzir uma dedução fiscal voluntária diretamente do salário. E o partido SVP retorna ao governo da Basileia Campo. A Suíça diz não à iniciativa dos 10 milhões. O eleitorado suíço rejeitou a iniciativa popular Não a uma Suíça de 10 milhões. Em todo o país, 54,8% votaram contra. Na Basileia Cidade, o resultado foi particularmente claro, com 73,5% de votos contrários. Na Basileia Campo, 55,9% rejeitaram a proposta. A iniciativa pretendia limitar a população residente a menos de 10 milhões de pessoas a longo prazo. Sim à alteração da Lei do Serviço Civil. A alteração da Lei do Serviço Civil foi aprovada com 52,46% dos votos, enquanto a Basileia Cidade rejeitou a proposta com 62% de votos contrários, Basileia Campo aprovou-a por uma margem estreita, com 52,1% de votos a favor. Assim, a transição do serviço militar para o serviço civil será mais

0: difícil no futuro. Basileia Cidade introduz dedução fiscal voluntária diretamente do salário. A Basileia Cidade foi o primeiro cantão da Suíça a aprovar uma dedução fiscal voluntária diretamente do salário. A alteração da lei tributária foi aprovada com 53,3% de votos a favor. Além disso, o eleitorado aprovou a continuação do projeto Restuc Basel. A iniciativa da ilha de Klibeck e a iniciativa sobre os pombos da cidade foram rejeitadas, enquanto, no que diz respeito ao plano para os pombos, a contraproposta foi aprovada. Também na região da Basileia houve votação e eleições. Na região da Basileia, a iniciativa Política Energética Apenas com a População foi rejeitada. Foram aprovados o projeto de remodelação das ruas Hauptstraße e Rheinfeldstraße em Biersfelden, bem como a iniciativa Juntos na Europa. Na eleição suplementar para o Conselho Estadual, o candidato do partido SVP, Matthias Licht, venceu por uma pequena margem, com pouco mais de 1.000 votos, contra o candidato do Partido Verde, Philipp Schorr. Com isso, o SVP retorna ao governo da Basileia Campo após 3 anos. Essas foram as notícias do Express News dessa semana. 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